0: Cobra Faixa.
1: Faixa.
0: Faixa, estamos para o Bote Marítimo, então, de Bote Marítimo. Havia 10 anos, o que é que é o Bote Marítimo?